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1: Capitão Chaka, o convento está vazio!
2: Não me apurrie, cabeça de bagre! Traga a mulher e chame os homens!